0: sei.
1: É igual o pulsão aqui.
2: Tudo é garantido após a rosa vermelha.
1: Tudo é garantido após o sol vermelhecer.
2: Vermelho. A ideologia do folclore é vermelho. Vermelho. A paixão. O fogo de artifício da vitória.

Eu vou ler agora um poema novo de Wally Salomão, que ele chama de Remix Século XX e eu chamo de Polyvox.

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Que nós ia se casar. 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O chofer não teve culpa, Iracema. Você atravessou contramão.

0: de amor, meu velho?
1: Aquela, né, moleque?
0: A gente não pode fugir disso.
1: Não tem jeito, né, cara? A vida de todo mundo assim.
0: Vambora.